0: The Cranberries, Linger. Linda essa música, não? Bem, vamos a um rápido intervalo, mas já já voltamos com Love Night e mais uma sequência de grandes sucessos românticos. 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
3: 21 horas e 18 minutos. 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
3: Voltamos com Love Night, porque a sua noite merece o melhor. E os melhores flashbacks de todos os tempos, você só ouve aqui, no Love Night. Chris Isaak, Wicked Game.

0: Dean Martin, Everybody Loves Somebody.
1: Você está curtindo Love Night. A gente faz agora um intervalo rapidinho, mas já já o Love Night volta com mais lembranças musicais. 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
4: 21 horas e 55 minutos.
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8: O Love Night retorna agora com mais músicas que falam direto ao coração. Continuemos nesse clima gostoso que só o Love Night proporciona para você.
9: Michael Bolton, A Love So Beautiful.

0: Sage, Smooth Operator. Aqui só as melhores internacionais para você. Segure a emoção. O Love Night volta já já com mais melodias inesquecíveis na sua noite. 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
6: 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De volta com Love Night, embalando sentimentos e eternizando lembranças. Obrigado pela sua audiência e continue ligado. Boa noite.
7: Andrea Bocelli e Sandy, vivo por ela.

0: Celine Dion, Where Does My Heart Beat Now? Este é o Love Night na sua noite. É hora de uma pequena pausa, mas em instantes a gente retorna com mais canções inesquecíveis.
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1: 22 horas e 47 minutos.
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2: O Love Night está de volta, trazendo sucessos que marcaram gerações apaixonadas. Aha, Stay on These Roads.

0: Aqui no Love Night, você ouviu America, I Need You.
1: Aqui você mata a saudade e curte as melhores internacionais. O Love Night faz uma pausa agora, mas continue na sintonia, porque vem muito mais música bonita por aí.
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2: 23 horas e 17 minutos.
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11: Estamos de volta com Love Night, mais uma sequência de canções para tocar fundo no seu coração.
0: Dave McQueen, Me and You.

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1: Mais

0: Alphaville, Forever Young. Bem, vamos ao intervalo. Daqui a pouco, Love Night está de volta com mais canções que falam direto ao coração. É rapidinho. Continue com a gente. 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
5: Love Night. Boa noite.
0: Voltamos com Love Night, enchendo a sua noite de lembranças e momentos inesquecíveis. Sarah McLachlan, I Will Remember You.

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Carly Simon, Her. Encerramos agora o Love Night, mas a nossa sintonia continua. Amanhã tem mais 4 horas de música para apaixonar corações. Até amanhã e que o amor esteja sempre com você.

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0: Isso aí, malandro.
1: Espada da faca. Valeu. Oh, que bonito, hein? Caralho, agora eu gostei.
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1: 3 horas e 17 minutos.

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0: 3:42.
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5: 4 horas e 15 minutos.
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5: 4 horas e 15 minutos.
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5: 4 horas e 23 minutos.
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5: 4 horas e 23 minutos.
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8: 4 horas e 32 minutos. 4 horas e 32 minutos.
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5: 4 horas e 40 minutos. 4 horas e 40 minutos.
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1: 4 horas e 57 minutos.
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1: 4 horas e 57 minutos.
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1: 4 horas e 57 minutos.
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para tocar modão. É o nosso programa que está no ar a partir de agora. É o Só Modão com você. Tudo bem, meu compadre, minha comadre? Como é que vocês vão? Tão bacana? Vocês que estão no trabalho ouvindo nós, nosso abraço, muito obrigado, viu? Toda a cidade e região ligados no Só Modão. A edição de áudio do programa é do Silvio Linhares, a supervisão e produção é da Lena Ramos e a área de tecnologia a cargo do Marcos Rogério do Amaral. É a nossa equipe pronta para levar ao ar o melhor programa sertanejo da cidade.

0: vamos aplaudir aí a nossa equipe e os nossos ouvintes, que afinal de contas eles merecem, né?
1: Oi, se merece, bora lá.
0: Maravilha, maravilha, a gente começa o programa com Ataíde Alexandre e Caixa Emblema, depois a banda Sangue Latino no calor dos seus abraços.

0: Qual sequência de moda bonita, hein? Bruno e Barreto, Farra, Ping e Foguete. Antes ouvimos a Bruna Viola no Ponteio da Viola. Vem aí o nosso primeiro intervalinho, rapidinho, e a gente volta já já. Vamos tomar um cafezinho, Zunguinha.
1: Agora você falou bonito.
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0: Não espanta a mutuca, não, a gente volta já. Já, já.
3: 5:18.
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3: 5:28.
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8: Este é o Só Modão, tocando moda boa para todo mundo. Ah, o pessoal que está lá na rodoviária, né? Ouvindo nós, lá nos guichês, nas lanchonetes. Tem gente lá, sempre de radinho ligado, ouvindo o Só Modão. Um abraço. Vamos agora parabenizar os aniversariantes de hoje. A Maria Conceição Almeida está de aniversário hoje, os nossos parabéns para ela. Também a Iranir Gonçalves Lima, fazendo 38 anos hoje. Parabéns, Iranir, tudo de bom para você, viu? O nosso amigo Júlio de Oliveira Castro, também de aniversário. Parabéns, parabéns a todos os aniversariantes de hoje, nossos desejos de muitas alegrias e muitas felicidades.
9: Parabéns, parabéns, parabéns pra você.
8: E o modão não para, Bruno e Marrone, telefone mudo, depois o Sérgio Reis com filho.

0: Os Samodé, os verdadeiros representantes da música sertaneja raiz, Tonico e Tinoco, Moreninha Linda. Antes ouvimos o André e Adriano, Água de Coco.
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2: 5 horas e 46 minutos.
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2: 5 horas e 53 minutos.
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0: Gilmar. Este é o Só Modão, abraçando os professores e professoras que ouvem o nosso programa. Tem o pessoal lá de Taguatinga Norte, que a Meire mandou a relação para nós aqui, ó, no nosso zap. Deixa eu ver aqui. Aqui, ó, o pessoal lá do CF4 de Taguatinga Norte. O Ricardo, a Wanda, a Elisângela, o Paulo, a Fátima, a Flor, o Alisson, o vice-diretor, o Alziro. Todos eles ouvindo o Só Modão. Nosso abraço para vocês aí, um ótimo trabalho, viu? Anania fecha a guia para nós ouvir agora. Carlito e Baduí, Mulher Sempre Mulher. Depois o Carlos Henrique Miliano, Hoje a Cobra Vai Fumar.

0: só modão, Gino e Geno indo pra Goiânia. Antes a Carmen Silva cantou pra nós Fofurinha.
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2: 6:14.
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6: 6 horas e 23 minutos.
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9: Gilmar Azevedo. Pronto, pronto, já estamos de volta neste sábado bacana.
10: Dia de tomar uma gelada.
9: É, hoje pode, né? Porque amanhã é domingo, tá tudo tranquilo. Tomar uma gelada hoje vai bem. Então, nosso abraço ao pessoal dos bares, restaurantes, lanchonetes, pessoal dos sandubas, que estão sempre trabalhando. Hoje é dia de trabalhar um pouco mais, né? Porque hoje é dia de vender. Hoje o povo está animado. Então, a todos vocês, o nosso abraço, viu? Edson e Hudson, Mil Razões para Chorar. Em seguida, Ed Brito e Samuel, Vestido Colado. Toca aí, Zunguinha.

0: Pode Descer Cerveja com a banda Terceira Dimensão. Música alegre, música bonita. Antes ouvimos o Emílio Eduardo, Você Virou Saudade.
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0: É só moda boa. A gente vai acular e volta já já.
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5: 6 horas e 50 minutos.
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7: Opa, opa, já estamos de volta com o Só Modão. Você que está no comércio, trabalhando, você que está aí finalizando a semana, o nosso abraço, viu? Obrigado, bom trabalho para vocês. Você também que está aí nas oficinas mecânicas, consertando, arrumando, porque o mecânico é muito importante para nós, né? É ele que tira os carros velhos do prego. Então nós temos que estar sempre lembrando deles aqui, né, Zunguinha?
8: É verdade, minha fubica mesmo, quando dá problema, eu levo lá no mecânico. Tem um mecânico bacana ali, ele já sabe onde está o problema todo, chega lá, ó, e já resolve. Então, por isso que a gente tem que estar sempre lembrando deles, que eles é o nosso quebra-galho, né? Não fosse os mecânicos, nós estávamos perdido. Oh, meu Deus do céu, se estava.
7: Então vamos tocar a última sequência do Só Modão. Gustavo Lima, Desejo Imortal, depois o Gian Giovanni Casinha Branca.

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da rádio modelo 87. Vamos nesta manhã iniciar aí o nosso programa com uma oração. Meu nome é missionária Brena e você vai ficar comigo hoje, né, neste programa abençoado. E neste momento vamos estar orando ao Senhor. Senhor, meu Deus e meu Pai, Senhor Jesus, nesta manhã, ó Deus, nós te agradecemos por mais uma manhã em tua presença. Te agradecemos pelo fôlego de vida, ó Deus, pelo qual o Senhor nos levantou, nos colocou de pé. Senhor, nós te entregamos esse programa que está iniciando nas suas mãos. Senhor, todos aqueles que vão entrar, ó Pai, nesse programa, que está, ó Deus, ouvindo a minha voz nesta manhã, que seja alcançada pelo Teu Espírito Santo, ó Deus. Que o Senhor, ó Pai, venha, Deus, dar uma palavra de ânimo, uma palavra de renovo. Que o Senhor venha colocar de pé, ó Pai, aqueles que estão caídos e desanimados, ó Pai. Fica conosco, ó Pai, nesse dia. Abençoe o nosso sábado. Abençoe, ó Deus, aqueles que estão saindo para trabalhar neste momento. Aqueles, ó Pai, que estão em tua casa, Senhor, com esta programação ligada. Toma, Senhor, nas tuas mãos, ó Deus, que os teus filhos venham sentir o abraço do teu Espírito Santo, o toque do Senhor, ó Deus, em sua

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1: Pai do Senhor, sou sano. Ofereço esse louvor aí para Dico, trabalho Antônio Ornelo, Juninho, Antônio. Ofereço para Tonho lá na estrada de São Domingo, a esposa de Dico, Marlene, Marluça. Vambora, Juninho, vamos tirar leite, Juninho, vamos tirar leite, Dico. Vamos embora. O tio do pastor Sandro, tio dele, Valci. Ô, glória.
2: Vamos de música!

Bom dia, pastor. Aqui é o ex-radialista Ivonei. Queria ouvir depois aí a música aí com o Damara, de Sabor de Mel, oferecendo aí para todos os ouvintes aí da Rádio Modelo FM. Bom dia, bom dia.

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1: Aqui, a paz do Senhor, aqui é o diácono Roberto Serrinha. Estou pedindo aí um hino. Coloca um hino para nós aí. Aqui é o diácono Roberto, aqui de Serrinha, tá bom? A paz do Senhor para todos.
2: Fica ligadinho, peça o seu louvor, fica conosco aí até as 10 horas da manhã.

0: Eu quero te dizer algo nesta manhã. Você que acordou desanimado, desmotivado, sem força, sem esperança, pensando que você não vai conseguir, eu tenho uma palavra de Deus nesta manhã para a sua vida, dizendo da seguinte maneira: você é um sobrevivente. Você é um sobrevivente na tua casa, no meio da tua família, no meio da tua parentela. Louvado seja o nome do Senhor, porque só de você estar respirando nesse dia de hoje é um motivo para você agradecer de pé. É um motivo para você ter força, ter esperança. E a palavra do Senhor, ela nos fala da seguinte maneira: não temas, porque eu sou contigo. Então muda a chave da sua mente nesta manhã. Você que queria ficar deitado dentro deste quarto, esquece esse quarto. Levanta, abre as cortinas, abre a janela. Sinta o ar do Senhor sobre o teu rosto nesta manhã, como uma forma do Senhor te dizer: você é um sobrevivente. Você sobreviveu. Então diga comigo nesta manhã: tudo posso naquele que me fortalece. E que o Senhor venha te fortalecer neste sábado. E fique aí comigo ligadinho neste programa, porque o Senhor tem uma palavra para todos nós. Louvado seja o Senhor! E vamos aí atender mais um pedido.
1: Bom dia, paz do Senhor, pastora. Aqui é a diaconisa, irmã Marlene. Gostaria de ouvir o hino Jesus Passa Lá em Casa, oferecendo aí para o meu esposo Dico, oferecendo para meus cunhados Antônio Luiz, Demico, Lucelene, Cridinho, ofereço para minhas irmãs, ofereço para Roberta, Cristiana, na calçadinha, ofereço para Crenilson Machelha, ofereço para Ana, que Deus possa te abençoar nesse sábado, encher nós de vitória.

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0: Quero agora, neste momento, mandar um alô aí para as padarias, oficina mecânica de carro, bicicleta, lojas de material de construção. Também quero mandar um alô para as farmácias. Também vai aí um alô para o hospital, né? O asilo, a todos aí que estão nos ouvindo nesta manhã. Mando um alô e um abraço para você. E tem mais áudio chegando aqui. Vamos atender aí mais um pedido.
1: A paz do Senhor Jesus, missionária Brena, coloca um louvor para mim, esse adorador de Shirley.
0: Vamos atender aí agora o pedido da famosa vovó. Vamos ouvir aí o áudio dela, da Shirley. Deus abençoe minha avó, abençoe a todos da nossa família. Recebe um alô aí da Modelo FM nesta manhã. Vamos de música!

0: Quero mandar um alô aí também pro Aloysio Júnior e a sua mãe Vera, lá na usina, que tá ligadinho aí na nossa programação. Também mando um alô para o Alexandre Piso e a sua mãe Maria da Penha, lá na Piteira. Também mando um alô aí pra dona Aparecida, Maria Aparecida, lá na Alclas. E vamos de música! Eita glória!
1: Essa história é muito linda. Uma certa vez Jesus curou 10 leprosos de uma vez. Mas sabe o que acontece? Só um voltou. Só um voltou para agradecer. Quantos são agradecidos? Porque Jesus entrou na sua casa.

0: coração assim, ó.
1: Mas não vá embora.
0: Não vá embora, Pai. Fica, Jesus. Fica aqui.
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0: só lembrando que no final do programa nós vamos ter sorteio. Isso mesmo, nós vamos ter aí um sorteio. O brinde da Renata Romero e do Carlos Garnier. E todos que estão participando, o seu nome já está aqui na lista para ser sorteado. E você que não está participando, não fique triste, porque ainda dá tempo. Manda para cá o teu nome, teu áudio, tua música e vamos participar, porque no final desse programa nós vamos ter sorteio. Não fique de fora. E agora nós vamos atender aí mais um pedido.
1: Valeu, Brenda. Bom dia, Pai de Jesus. Depois você manda um. Bota um hino aí pra mim e pra todas as famílias aí. Você foi chamado, aquele hino meu. Bota aí pra mim, obrigado. Fica na paz.
0: Vamos atender aí agora o pedido do Diácono Jorge, popular vovô. E também já quero te convidar para o grande culto de amanhã, culto da família ali na igreja, atendendo o chamado no Balancé. Venha você, traga sua família, Deus tem uma palavra para você, tem um louvor abençoado. Naquele culto, venha você também a partir das 19 horas. E vamos de música!

Vamos atender aí mais um pedido da nossa irmã Seila neste momento. E eu também quero mandar um alô para os pessoal que estão lá no parque de exposição agora, trabalhando, que está nos ouvindo. Que vocês tenham um dia abençoado em nome de Jesus. E vamos de música!

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2: A paz do Senhor, missionária Brena.
3: Vamos de música.
2: Coloca um louvor pra mim, valeu a pena esperar.
4: Vamos atender mais um pedido. Eita glória! Aproveitando aqui, eu quero mandar aí um alô para todos da família atendendo o chamado, a DAC, todos que estão aí empenhados nessa grande obra. É, fazendo aí um trabalho excelente na igreja. Semana que vem é a nossa festividade. Estamos todos aí envolvidos, as irmãs, os jovens, os varões, os obreiros. Dou um alô aí nesta manhã para vocês, que nós vamos, que vamos nessa força. Em nome de Jesus, também quero deixar aí um alô para Claudinho do Tijolo. Você aí precisando de um tijolo, entre em contato que ele vai estar te atendendo. Também deixa um alô aí para a padaria da Vila Nova Café com Leite, que estão lá nos ouvindo. E vamos de música!

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1: Muito bem, fique atento que daqui a pouquinho é o momento da palavra. E agora, neste momento, eu quero deixar um alô para Dona Sônia, a Luíso Barbosa lá do centro, eu Mauro do Paraíso, Zé Isqueiro da Bocanha, Maria das Graças lá na Ródia e Maria Aparecida Costureira da Beiralinha, que estão ligadinhos aí conosco. E temos aqui também um pedido especial.
2: Bom dia, povo de Deus. Bom dia, Pai de Cristo. Que satisfação falar aí no programa Palavra que Liberta. Mandando um abração aí para a nossa missionária Brena, nosso amigo Cláudio Macedo. Também mandando um alusão aí para todos do ADAC, da família ADAC. Eu estou longe de você, mas estou ligado aqui. Então, um abenço o programa. Deus abençoe vocês de forma poderosa. Que coisa linda para saber que vocês estão aí. Desejo vocês aí um ótimo sábado cheio de Deus. Que maravilha. Vamos de música.
1: Vamos de música.

0: Gostaria de ouvir o Sila da Algemas oferecer para Roberto da Calçadinha, e a esposa dele, Cristiane, Marlene, Marlete, Vinícius, e também para o pastor Alessandro e a Mariana, a esposa do Vinícius.
1: Vamos que vamos atender aí mais esse pedido. E fique ligadinho que no final tem sorteio. Vamos que vamos. E daqui a pouquinho é a palavra, o momento da palavra. Vamos de música!

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1: Eu tô sentindo uma coisa muito boa aqui, Silas.
0: O chão tremeu, as paredes se moveram, todos os presos foram soltos.
1: É?
0: Só que tem um problema, Paulo. O imperador da Roma vai nos chamar e vai nos perguntar o que foi

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1: Bom dia, vamos de música. Manda uma música aí pra missionária Sebastiana Neto, família, Glória.
2: Vamos atender aí mais um pedido da missionária Sebastiana Neto. Que Deus abençoe você e sua família. E logo após desse pedido, nós vamos entrar para o momento da palavra. E você que ainda não mandou seu pedido para cá, manda mensagem, manda seu pedido de oração, que logo após da palavra, eu quero orar por você. Vamos de música!

Muito bem, muito bem. Agora nós vamos estar entrando no momento da palavra. Quero deixar aqui nesta manhã para a nossa meditação no Evangelho segundo escreveu Marcos, capítulo 5 e versículo 25, que diz assim: E certa mulher que havia 12 anos tinha um fluxo de sangue e que havia padecido muito com muitos médicos e despendido tudo quanto tinha, nada lhe aproveitando isso, antes indo a pior. Ouvindo falar de Jesus, veio por detrás entre a multidão, tocou no seu vestido, porque dizia: se tão somente tocar nos seus vestidos, sararei. E logo se secou a fonte do seu sangue e sentiu no seu corpo estar já curada daquele mal. E logo Jesus, conhecendo que a virtude de si mesmo saíra, voltou-se para a multidão e disse: quem que tocou nos meus vestidos? Eles disseram, os seus discípulos: vês que a multidão te aperta e diz: quem me tocou? E ele olhava em redor para ver a que isso lhe fizeram. Irmãos amados, ouvintes, a palavra do Senhor, ela nos fala, né, sobre uma mulher que estava sofrendo há 12 anos de uma hemorragia. E segundo a tradição judaica de antigamente, quando a mulher, né, chegasse aí no seu período, tinha que ficar isolada da cidade. Ela ia para um lugar chamado leprosário. Lá ela ficava retirada naquele lugar durante dias, até, né, o ciclo dela terminar e ela retornaria para a sua casa. Só que nessa história aqui, nós estamos falando de uma mulher que está 12 anos com uma enfermidade. É 12 anos longe da sua casa. É 12 anos sofrendo de uma coisa a qual ninguém poderia fazer mais nada por ela, porque a mesma palavra fala que ela agora gasta todo o seu dinheiro com os médicos, procurando resposta, procurando cura, procurando solução para a tua enfermidade e não encontra. De repente, nós estamos como esta mulher, procurando uma solução para o nosso problema, querendo gastar dinheiro, gastar tempo, querendo gastar a nossa saúde com algo para buscar uma resposta que nós só vamos encontrar em Jesus. Tem coisa na nossa vida que dinheiro não vai comprar, médico não vai resolver, seus amigos não vão resolver o teu problema, porque a solução está em Jesus. Mas a palavra fala que ela ouve, ouvindo falar de Jesus, ela vai sair em busca no meio da multidão. Eu entendo nessa palavra nesta manhã que nós temos que saber aonde que nós estamos colocando nossos ouvidos. A que nós estamos prestando os nossos ouvidos. Os nossos ouvidos é o nosso sentido, que é o ouvido, paladar, visão. Então o que acontece? Nessa manhã nós temos que entender nessa palavra que qual é a voz que eu tenho ouvido, a voz que me posiciona aí em busca do meu milagre, ou a voz que me deixa parado, estacionada no mesmo lugar aonde eu estou. Porque se ela não presta o ouvido dela para ouvir que Jesus iria passar e ela tomar uma posição e entender que a cura que ela precisava estava em Jesus,
ela ia ficar parada no leprosário, sofrendo anos e mais anos, ia entrar anos e sair anos, e ela naquele mesmo sofrimento, porque a família dela não podia fazer nada por ela. Os médicos já não podiam fazer mais nada por ela. Ninguém que estava ali podia fazer nada por ela. Era pessoas indo para sua casa, pessoas voltando, pessoas retornando para sua casa novamente, e ela ali parada, vendo aquela cena acontecendo bem diante dos olhos dela. Às vezes nós estamos como ela, vivendo cenários, entrando ciclos, encerrando ciclo, entrando em ciclos novamente, vendo as pessoas avançando, pessoas prosperando, e nós estamos parados, sofrendo, procrastinado. Mas eu tenho uma palavra de Deus nesta manhã para a nossa vida, que diz da seguinte maneira: há um tempo determinado para todas as coisas debaixo dos céus, e o tempo de hoje não é tempo de ficar parado. Eu sinto Jesus nesta palavra. Não é tempo de ficar parado. É tempo de se levantar e ir de encontro àquele que pode fazer algo para mudar o cenário da sua vida, para mudar o cenário da tua história. E ela entende que se eu tocar, eu serei sarada. Olha a mentalidade dessa mulher como muda. A mentalidade dela no início é de uma pessoa caída, de uma pessoa enferma, de uma pessoa, aleluia, que está passando por um momento muito duro. Mas a mentalidade dela muda de uma tal forma que ela entende: para mim obter a cura que eu preciso, depende de mim. Para mim obter o milagre que eu preciso, depende de mim. Então eu vou em busca. Eu vou em busca. Eu não vou ficar no jeito que eu estou. Eu não aceito viver dessa forma. De repente, nesta manhã, nós temos que verbalizar o nosso milagre. Senhor, tu me conheces, tu me sonda por dentro e por fora. E a palavra fala que até os fios da minha cabeça, todos o Senhor sabe quantos que tem. Mas o momento que eu estou vivendo agora, neste exato momento, é um momento que eu não aceito mais. Eu não aguento mais viver dessa forma. Eu quero mudança. E como aquela mulher que ouviu o Senhor falar que o Senhor iria passar, eu estou ouvindo nesta manhã através dessa palavra, e eu verbalizo o meu milagre. Chega. A partir de hoje, chega. Eu coloco um ponto final, porque eu me posiciono a querer tocar em Jesus. A tocar. Irmã Brena, como que eu vou tocar em Jesus? Abrindo o teu coração e dizendo para Ele as tuas limitações. Senhor, eu pude até aqui, mas daqui para frente, sozinha eu não posso mais. Sozinho eu não consigo mais. Então me ajude, porque eu quero tocar no Senhor. E a palavra fala que ela tocou nas bordas dos vestidos. Eu imagino nessa manhã, e você imagina comigo também, a multidão imprensando ela. Ela fraca, debilitada, querendo chegar. E um empurra para um lado, o outro empurra para o lado, e de repente ela cai no chão. Quando ela cai no chão e ela olha, ela se depara com a orla dos vestidos de Jesus, e ela pensa: é aqui que eu vou tocar. E ela toca. Só que o tocar daquela mulher não é um tocar assim, sabe? Quando você toca em qualquer coisa. Não. O tocar dela é um tocar com convicção que ela vai ter aquilo que ela precisa. Eu tenho uma coisa comigo que quando eu quero fazer algo e eu vejo as possibilidades, eu olho para as estratégias e eu falo assim: Senhor, se o Senhor estiver comigo, eu vou conseguir obter. E eu quero que você também tenha essa estratégia comigo. Tudo posso naquele que me fortalece.
Então, se você tem a convicção que você vai ter, que você vai obter, que você vai chegar, você vai. Porque o primeiro a acreditar no milagre tem que ser você. Tem que ser você. O primeiro a querer tocar em Jesus tem que ser você. Então, que nesta manhã a gente venha despertar dentro de nós o desejo de tocar em Jesus. O desejo de eu vou obter. Porque as pessoas já não podem fazer nada por mim mais. Mas há um que pode. Há um que pode. As pessoas já não têm palavras mais para mim. Mas tem alguém que tem uma palavra para mim. E como diz lá na palavra, em Eclesiastes 3, que há um tempo determinado para todas as coisas, de repente o tempo que você está vivendo agora é um tempo de choro. Mas até para o seu choro tem um tempo determinado. Porque a mesma palavra fala que o choro, ele dura uma noite. É uma noite. Ó, tem prazo de validade, uma noite. Porque de manhã tem que vir alegria. Então até para o choro tem um prazo de validade. Até para a enfermidade também tem um prazo de validade. Então até para nós também se posicionar há um prazo de validade. Porque o Senhor, ele quer entregar. Ele quer entregar, mas depende de mim, depende de você querer receber. E que nesta manhã nós venhamos fazer como aquela mulher. Tocar em Jesus diferente. Abrindo o meu coração e colocando sobre o altar dele a minha causa, as minhas impossibilidades. E ele irá fazer. E ele vai fazer. E ele diz: alguém me tocou, porque de mim saiu virtude. Toda vez que a gente toca no Senhor, algo sai para a gente em forma de bênção, em forma de milagre, em forma de resposta de oração. E como eu falei aqui no início, se você hoje levantou desmotivado, é tempo de levantar e caminhar. Se você hoje levantou desanimado, é tempo de se motivar. Olha a história dessa mulher. 12 anos sofrendo. E ela resolveu tocar em Jesus. Ela resolveu dar o ouvido dela para ouvir palavras que iria mudar a história dela. Então pare de ouvir palavras de derrota. Pare de ouvir palavras e você não vai conseguir, você é só mais uma. Para, chega, dá um tempo para isso hoje. Chega de ouvir essas palavras. Coloca um basta nessas palavras negativas, nesses pensamentos negativos. Expulsa esses pensamentos. Começa a trazer na tua memória aquilo que lhe dá esperança. Você vai conseguir. Você vai prosperar. Você vai alcançar e você vai tocar em Jesus. Amém? Que nesta manhã a gente fique com essa palavra. Se eu somente tocar, eu serei sarada.

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1: Bom dia, bom dia. Eu quero oferecer um louvor especialmente para você, missionária Brema. Aí o louvor você vai escolher.
2: Bom dia, pastor. Eu queria, se eu pudesse tocar um louvor, fica Jesus, pra, ofereço para todos vocês aí, para o senhor, para a Johnny, para essa pastora que está aí, também para Marcos Santos, Jô, meus filhos, meus netos, minha netinha Alice, que tem um aninho, para todos, para a Zuene, para a Luzia, dona Sônia, para todos vocês. Fique com Deus. Obrigado.
3: Temos aqui também o alô para a dona Marlene e seu filho David, lá do Eldorado, e a Lucinéia e família, e a Joyce também e família, que estão aí ligadinho conosco. E vamos de música.

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1: Agora eu vou estar orando por você. Tenho aqui alguns pedidos de oração. E eu quero te pedir, aonde você estiver neste momento, feche seus olhos, ora comigo, se conecta com o Senhor neste momento. Senhor, meu Deus e meu Pai, Senhor Jesus, graça te damos, ó Pai, por este momento em que passamos aqui, ouvindo louvores, falando do Teu nome. Senhor, neste momento, ó Deus, eu quero te pedir, ó Pai, para esses pedidos de oração que aqui estão, Senhor. Ó Deus, os Teus filhos, ó Pai, precisam de Ti. Os Teus filhos, ó Pai, neste momento te clama. E a palavra fala, clama a mim e responder-te-ei. Anunciar-te-eis coisas grandes e firmes que não sabe. Nós te clamamos neste momento, ó Pai, por estas vidas que estão escritas nesses papel. Te clamamos, ó Pai, aleluia, por estas vidas que estão ouvindo a minha voz neste momento. Eu não sei aquilo que Teus filhos precisam, mas o Senhor sabe. Eu quero te pedir, Espírito Santo, toque. Toque neste agora. Dá cura, Senhor, àqueles que precisam de cura. Envie uma libertação para aqueles que precisam, Pai. Uma libertação em Tua alma. Uma libertação em Tua mente. Aqueles que estão sofrendo uma crise de ansiedade neste momento, rebanha, sai. Espírito Santo de Deus, visita neste momento esta casa, este quarto, Senhor. E toda opressão caia por terra agora em nome de Jesus. E aqueles que estão desanimados, sem força para levantar, passando por um processo muito doloroso, como aquela mulher do fluxo de sangue, eu libero uma palavra do céu, Rabanderabai, para a vida deste agora. Levanta em nome de Jesus. Aqueles que estão, aleluia, ao som da minha voz, seja alcançado pelo Espírito Santo, os hospitais, os asilos, as farmácias, as padarias, as casas de construção, recebe o Espírito Santo neste momento. Senhor, visita essa cidade de Conceição de Macabu. Visita nossos irmãos que estão aqui nessa rádio, fazendo esse programa abençoado pelo Senhor. Toma sobre as Tuas mãos, Senhor. Nada foge do controle de Deus. Tudo está, aleluia, nas mãos do Senhor. Guarda as casas, guarda as famílias, guarda todos, Senhor Jesus. Ó, Espírito Santo, que as bênçãos que estão no Salmo 91 alcança os Teus filhos nesta manhã, Senhor. Que nós venhamos sentir a Tua presença como aquela mulher sentiu. Que nós venhamos sentir o Teu toque como aquela mulher sentiu. E nós venhamos viver uma novidade de vida. Um renovo da parte do Senhor. Um renovo em nossas mentes. Um renovo em nossas forças. Um renovo, aleluia, em nosso corpo físico. Em nome de Jesus. Seja alcançado pelo Espírito Santo. Seja alcançado pela palavra do Senhor, Pai. E assim eu te louvo e te agradeço. Em nome do Pai, em nome do Filho e em nome do Espírito Santo de Deus. Amém, graças a Deus.

0: Vamos que vamos! Agora nós vamos fazer o nosso sorteio. Chegou aí a hora tão esperada, que é o nosso sorteio. Já quero agradecer aqui a Renata Romero, o Carlos Garnier, amém, pelos esses brindes maravilhosos que nós vamos estar sorteando agora, neste momento. De 1 a 15, fala um número, eu quero escolher o número 15. Número 15, vamos que vamos. Tan, tan, tan, tan, tan. Será quem foi? Lucinéia Azevedo! Aí, nossa irmã Lucinéia Azevedo, você foi contemplada nesta manhã, pode estar vindo aqui na rádio a retirar o teu brinde. Vamos, mais um sorteio, mais um sorteio. Vai ser 4 sorteios então, irmãos. Vão ser 4 sorteios. Mais 4 pessoas, vamos escolher mais um número. De 1 a 14 agora, neste momento. Vamos escolher o número 10. Número 10, tan, tan, tan, tan. Ai, eu não acredito. Número 10 saiu. Claudinho do Tijolo, meu esposo. Eita, glória. Vamos, mais um sorteio. Johnny vai escolher um número agora. Escolhe um número, Johnny. Número 1, tan, tan, tan, tan. Será quem foi? Roberto, nosso irmão Roberto. Aí, Roberto, foi contemplado nesta manhã. Mais um número. Número 7, tan, tan, tan, tan. Vamos ver quem foi? Dona Guiomar, popular vovó, você foi contemplada nesta manhã. Eita, glória. Mais um sorteio. Vamos, número 7 da perfeição. Já falou número 7? Então vamos o número 5. Número 5, será quem foi? Tchan, tchan, tchan, tchan. Número 5, nosso irmão Ivonei. Aí, nosso irmão Ivonei, pode passar aqui na rádio, pegar o teu brinde. Amém? É muita glória, meus irmãos. E aqui, aproveitando aqui, terminando o nosso programa, já quero agradecer aí o pastor Alexandro pela oportunidade e confiança no nosso ministério. Também quero agradecer você, amigo ouvinte, que ficou conosco esse tempo, nessa manhã, né? Que Deus abençoe a tua vida. Também quero agradecer aqui o amigo Johnny por ter me recebido, a todos aqui da Modelo 87,9, que me receberam bem. Que Deus abençoe a todos vocês e que vocês venham ter um sábado abençoado debaixo das mãos do Senhor. Vamos!
1: Até a próxima.
0: E até a próxima, que é breve. Então fica com Deus. Deus abençoe a todos. E vamos de música.

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1: Beleza, bom dia, tá começando a edição aqui do Sabadão Modelo. Super sábado bacana, hein? Falar, ó, agita a sua tarde, não tem nada a ver. Hoje tá segunda-feira, Johnny. Mais uma edição do Sabadão começando, bora com tudo, porque até logo mais até meio-dia, tamo por aqui, viu? Foi cultural de Vilarejo, isso, Vilarejo também, JS, assessoria esportiva. Bora com tudo, porque tá bom demais ter a sua companhia por aqui, é muito bom ter a tua companhia aqui na programação, ligado aqui com a gente, acompanhando tudo de bom, viu? Isso, depois se programar com a palavra que liberta, com a missionária Brena. A gente chega com tudo hoje aqui com a super manhã de sábado, no Sabadão Modelo, viu? Bom dia, tá fazendo aniversário, bom dia pra você, tudo de bom, muita paz e muita luz, muitas felicidades, vamos nessa, porque já começou!
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1: Isso! Alexandre Pires e Laona Prado! De ex pra ex, bom dia! Bom dia!

Que isso, papai, na casa do sábado mesmo, hein? No vivo de ritmo calente do corpo e alma. Que isso, bora, bom demais ter a sua companhia por aqui. Obrigado pela honra da audiência. Tamo juntos.

0: Bora com tudo aqui na programação, tamo juntos, viu? Ah, também rolou o John e o som por você, tema da novela das 7, né? Isso! Vale Thomas, Arms to Love, também curtimos Alexandre Pires e Lavana Prado, de Yes pra Ex. É bom demais ter a sua companhia, obrigado pela honra da audiência, pelo carinho, por tudo, viu? Tamo juntos, é muito bom ter a sua companhia por aqui, nas ondas da Madeira FM, 87.9, 955, Rádio Madeira FM, com exceção de Macabu, Rio de Janeiro, 18 anos com você, prestes a completar 19. Mente no ritmo ainda, 37ª Expo Macabu, daqui a pouquinho tem um som do Marcos Ibelucci, né, que fez um showzaço ontem, aí eu não tava lá, é, realmente eu não tava, mas me falaram que foi muito bom, muito bacana, viu? Logo mais tem Thiago Martins, daqui a pouco tem o som do Thiago Martins também por aqui, som do Mumuzinho, vai estar também por lá no domingo, também conhecido como Amanhã. Tem motocross, tem rodeio, tem muita coisa legal pra você acompanhar aí ao longo desse final de semana, muita coisa boa, viu? Sabadão tá aí, bora com tudo, apoio com o Trote, daqui a pouquinho até meio-dia, é Davi Larejo. 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Chegando ao horóscopo do dia, as primeiras previsões astrais pra você. Isso. Cris Marques, bom dia!
1: Olá, meus amores, muito bom dia, já tô chegando com as previsões astrais pra você. Hoje é sabadão, hein? 29 de agosto de 2026, é o mês acabando, setembro vem aí. Comemora-se nessa data o Dia Nacional do Combate do Fumo e Dia Internacional do Gamer. Estamos de venda, 35ª semana do ano já, e na lua cheia.
2: Parabéns pra você!
1: Quem apaga velhinhas hoje é a cantora Solange Almeida e as atrizes Luana Piovani e Alessandra Negrini. Parabéns, parabéns a todos que são de aniversário hoje.
2: Muitas felicidades, parabéns pra você.
1: Os nascidos em 29 de agosto são do signo de Virgem, com a personalidade de Escorpião. São pessoas inteligentes, assimilam as coisas e as situações com facilidade, tudo o que se propuser estudar. Podem ser críticos, irreverentes e irônicos em suas observações, mas não deixem de ser justos com os demais, pois têm o sentido da justiça e da verdade. Esses são os nascidos no dia de hoje. Então vamos abrindo as previsões falando para os arianos e arianas, de 21 de março a 20 de abril. Áries, aproveite a chance por ordem no ambiente doméstico. O foco de suas atenções vai estar na família. Há uma tendência à autocrítica e disposição para criticar os outros. Divergências devem ser contornadas para evitar confrontos que podem ser definitivos, inclusive no romance Áries. Número de sorte hoje, 97, a cor é rosa. Olá, Touro, de 21 de abril a 20 de maio. Touro, não deixe de contar com o apoio da família. A segurança que precisa virá através das suas relações de parentesco. Aproveite o dia de folga para relaxar. Tanto a paquera quanto o namoro são as relações mais sólidas, serão favorecidas pelos astros. Só não aproveita quem não quer. Número de sorte 77, a cor é roxo hoje, Touro.
2: Gêmeos. Gêmeos.
1: Alô, Gêmeos, 21 de maio a 20 de junho. Gêmeos, os projetos começados hoje, principalmente em equipe, tendem a ser bem-sucedidos, embora possa ter algumas desavenças com pessoas de autoridade. Você estará mais confiante hoje para enfrentar qualquer situação. O setor afetivo receberá atenção especial dos astros. Número de sorte para esse sabadão 30 e a cor é marrom. Olha, daqui a pouquinho eu volto com Câncer, Leão e Virgem. Não saindo aí não, é rapidinho.
0: Beleza, então, Cris, já tem mais aqui, ó, no...
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0: Com relação ao Ninho Brasil, deve ter aí ao menos 6 ondas de calor até o fim do ano. A análise do CEMADEM aponta pelo menos 6 ondas de calor até dezembro, ou seja, até o final do ano, com risco de super El Ninho, aumentando o número de eventos. O calor pode piorar a seca e espalhar incêndios. E há alerta, inclusive, de foco em 35% do território nacional por conta da alta seca que vai acontecer ao longo dos próximos meses até o final deste ano, ou seja, até dezembro. Nós preparar, viu? Toda a prevenção é muito válida na medida do possível, claro. E cada um agindo da melhor forma possível que puder. Sem alarme, claro. Já tem mais.
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0: Oba, Modelo FM, agora 10h35 da manhã de sábado, aqui na minha, na sua, na nossa.
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0: Sim, tamo juntos, bom dia, até já.
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0: E vamos seguindo com mais previsões. Hora de falar para Câncer. 21 de junho a 21 de julho. Câncer, não se surpreenda se você conseguir um cargo de confiança. O astral favorece as relações com pessoas de poder. Tudo que conseguir nesse dia será através do seu esforço e dedicação ao trabalho. Nada vai cair do céu não, Câncer. No amor, a segurança e a lealdade serão valorizadas. 70 é seu número de sorte. A cor é preto, Câncer. Olá, Leão. De 22 de julho a 22 de agosto, Leão, a sua estrela vai brilhar intensamente em atividades esportivas ou tarefas que exijam criatividade. Tudo que envolva lazer e diversão pode reservar momentos de muitas alegrias. No campo sentimental, não perca a chance de reavaliar a sua vida amorosa para acertar os ponteiros. Número de sorte 87, a cor é rosa, Leão. Virgem. Alô, Virgem, de 23 de agosto a 22 de setembro. Virgem, não menospreze a concorrência no ambiente de trabalho. Procure somar forças com os colegas. No campo afetivo, é preciso ter cuidado com a mania de grandeza. Você será desafiada a pensar mais no bem-estar dos outros, inclusive de quem você ama, do que em si mesma. Número de sorte 52 e a cor é vermelho, Virgem. E daqui a pouquinho, Libra, Escorpião e Sagitário. Eu volto já.
1: Beleza, então, já tem umas informações aqui na programação. Pega a visão aí, pega a dica. E o som do Marcos Ibelucci, arrebentar a boca do balão. Onde você ouve aqui na programação? Pela que você namora com o Marcos Ibelucci no sabadão. Bora, bom dia.

0: Beleza, Danilo Davi, buquê de bebidas, também Tiaquinho e Balançou, também Keno Keep Up, Keno Keep Up, né, o som bacana do NJ's. Ah, também curtimos o som massa aqui no Estação, Sabadão, sabia que em algum momento eu ia falar Estação, opa, fala. Ajuda, bora com tudo, Marcos e Belutes, pena que você namora, showzaço ontem, né, foi legal, gostou? Você gostou? Que bom então, né? Até daqui a pouco, literalmente até o meio-dia, tá rolando por aqui o Sabadão Modelo, edição deste sábado, reta final do mês de agosto, 29 de agosto. 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Falou pra geral que tá em casa, no carro, no trabalho, ouvindo a gente. 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Aquele abraço, rapaziada do Brasil, do Santo Antônio, a toda a diretoria, elenco de apoio, trabalho, aos meninos e meninas que estão por aí. É desse jeito. No Hospital Ana Moreira, todos os médicos, enfermeiros, né, todo o pessoal do apoio aí, e também os pacientes. Eu estou no controle de tudo, viu? Tenho certeza disso. A você que está em casa, no carro, no trabalho, ouvindo a gente, obrigado pelo carinho da audiência. Bora, porque já tem muito mais aqui no... Chegando!
1: Vamos seguindo, tem mais previsões chegando para você. Libra, 23 de setembro, 22 de outubro. Libra, cuidado com seu comportamento desregrado. Você corre o risco de quebrar dietas, adiar compromissos e descumprir o que prometeu, hein? Economia é a palavra de ordem do dia. E o sentimento de posse pode desgastar a relação a dois. Atrito com Câncer e Capricórnio. 11, hoje é seu número de sorte, a cor é branco, Libra. Escorpião. Alô, Escorpião, de 23 de outubro a 21 de novembro. Escorpião, a lua escorpiana deixa você mais idealista e preocupada com o bem-estar social. Não se surpreenda se tiver ideias revolucionárias este dia. Há boas vibrações para quem participa de grandes instituições ou deseja estimular qualquer parceria. Número de sorte, Escorpião, próximo 71 e a cor é verde. Sagitário. Hora de falar para Sagitário, 22 de novembro, 21 de dezembro. Sagitário, você pode estar um pouco confuso em relação às suas aspirações profissionais. Não culpe o outro se as coisas não saírem como você queria. Corra atrás dos seus interesses sem precisar pisar em ninguém. E há chance de você realizar os seus sonhos de amor. Número de sorte 27, a cor é lilás, Sagitário. Daqui a pouquinho, mais previsões pra você. Eu volto com Capricórnio, Aquário e Peixes. E a já.
0: Já reta final. Beleza, então, Cris. Até já. Aqui, ó, no... 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
0: Mundo FM, agora 11:03. Bom dia, sábado.
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0: Tá ligadinho aqui nas previsões astrais? Vem comigo, último bloco chegando pra você. Começo com Capricórnio, de 22 de dezembro a 20 de janeiro. Capricórnio saberá se adaptar em situações com facilidade. As parcerias vão exercer um papel fundamental no seu progresso. E quem trabalha com o público pode esperar um dia feliz, só que terá que tomar medidas rígidas com relação a dinheiro. Forte união no romance, Capricórnio. 73 é seu número de sorte para hoje, Aquário é vinho. Alô, Aquário, de 21 de janeiro a 19 de fevereiro. Aquário, é hora de mostrar com quantos paus se faz uma canoa. Um acontecimento repentino vai lhe mostrar que é importante a ajuda que os outros oferecem. No campo sentimental, não insista em retomar uma relação problemática. Será mais fácil cortar o mal pela raiz. Número de sorte é 74, Aquário, e a cor é creme. Peixes. Alô, alô, peixes, de 20 de fevereiro a 20 de março. Peixes, você se sentirá motivado a conquistar algo que antes julgava impossível. Será melhor você somar forças do que tentar agir isoladamente hoje. E quem trabalha em equipe pode obter ótimos resultados. No campo amoroso, saberá agradar o amorzão. 38 é seu número de sorte para hoje, a cor é azul, viu, peixes? Bem, meus amigos e amigas, por hoje é só. Espero que todos tenham um excelente dia e um ótimo final de semana. Nos falamos na segunda. Até lá, então.
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2: Ah, eu gosto.

0: Maravilha, Pericão, que é da voz Ana Castela, simplesmente acontece. Também Muse Love e o som Put Love, também curtimos Zé de Camargo e Luciano. Irmão da Lua, amigo das estrelas, que legal ter a sua companhia por aqui já na reta final. E daqui a pouquinho tem, né, a reta final de uma meia hora do Sabadão Modelo, edição deste sabadão, reta final do mês de agosto. Aliás, o último sábado do mês de agosto, inclusive, né? Esse é o último sábado do mês de agosto. Amanhã é o último domingo do mês de agosto. É. E a última segunda do mês de agosto também. É desse jeito. Bora com tudo, porque até daqui a pouquinho, até o meio-dia, o apoio cultural é da Vilarejo. 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Reta final aqui, já do sabadão, alô pra você que tá aí, ué, você mesmo que tá aí no carro usando aquela carona. Obrigado pela carona, pela usar o celular, taxistas, Ubers, vans, ônibus coletivos em geral, aquele abraço. Obrigado pelo carinho da audiência, oficinas mecânicas, carros, motos, bicicletas. Você que tá aí nas obras, aquele abraço também. Obrigado pelo carinho da audiência. Tamo junto, já tem reta final aqui do meu, do seu, do nosso. Isso aí.
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3: Diego Soares. Aproveitando dias de descanso durante o verão, Alicia Keys, de 45 anos, compartilhou registros do momento e mostrou que também colocou bronzeado em dia. Na última quinta-feira, ela compartilhou um álbum de fotos com os fãs. Nos comentários, ela foi elogiada. Simplesmente impecável, disse uma internauta. Lindíssima demais, prosseguiu uma segunda. E maravilhosa, afirmou uma terceira. Ainda teve mais. Belíssima, destacou ainda uma quarta seguidora.
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0: 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Elogio, tem crítica também, já tem mais Drop News, hein?
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0: E o candidato pelo PL à presidência da República do Rio de Janeiro, a candidata à presidência da República, Flávio Bolsonaro, disse que não há nada de errado na relação com Forcaro e afirma que Eduardo Bolsonaro errou, então, no tarifaço. Os jornalistas Renata Vasconcelos e César Tralli conduziram ontem, nessa semana, entrevistas da Globo com os candidatos à presidência da República e direto dos estúdios Globo no Rio de Janeiro. Entrevistaram vários deles e ontem foi a vez de Flávio Bolsonaro, que afirmou que teve contato com o Forcaro e que o seu irmão Eduardo Bolsonaro errou quando pediu o tarifaço ao presidente Donald Trump, mas que não fora a intenção de prejudicar jamais o país. Já tem a reta final aqui do meu, do seu, do nosso. Oba, Modelo FM agora 11h32, um sabadão incrível aqui na minha, na sua, na nossa.
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0: Virou 11h33, bom dia.
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3: Nanda Costa está aproveitando dias de descanso no Ceará. Na última quinta, a atriz, que está hospedada em um clube de kitesurf, o Carnaúba Willy House, abriu um álbum de fotos na praia do Preá. Usando um biquíni branco, ela posou, exibindo os cabelos ao vento enquanto se refresca dentro do mar. Na legenda escreveu: "Preciso falar alguma coisa? Realmente perfeita."
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0: obrigado, tá, gente? Obrigado de verdade. Papo reto, muito, muito obrigado de coração.
1: De nada, Ian. Opa, sou eu, trata a minha pessoa, fechando aqui o som do Ian. Vou desligar, quase, né? Desligar, fechar o programa, se desligar não tem como. E Marcos Belucci, Porto Inseguro, também passou por aqui o som da Miguel por lá, curtimos também. Simplesmente acontece, Pericão vem da voz, Ana Castela. Rolou também um som massa aqui no Sabadão, rapaz. Só as tops, viu? Essa senhora, que isso? É desse jeito aí, ó. Bom demais, viu? Obrigado pelo carinho da audiência, pela honra. Por tudo mesmo, de verdade, viu? Vai rolar o som do Thiago Martins, mais jovem, mais bela, mais linda. Vai estar logo mais o clima da Expo 37ª também, viu? É, logo mais é ele. Bora com tudo, viu? Obrigado pelo carinho da audiência. Agradecer por tudo, Senhor, por nos abençoar, nos proteger, nos guardar, nos trazer a paz. Tudo de bom, obrigado por nos abençoar, nos proteger e até que nos abençoou o Senhor. Estamos aqui pela permissão do Pai. Se não fosse isso, nada seria possível. Então, tudo é graça, por isso agradecemos por esse dia tão bonito, tão maravilhoso, tão abençoado. Sol lindo lá fora, já choveu em dias anteriores e hoje, ontem, hoje, esse solzinho maravilhoso. Também precisamos de tudo, nossas vidas, tudo que Deus nos manda é maravilhoso, é dádiva e é graça e é gratidão sempre, viu? Pai, nos abençoe, nos guarde, nos proteja. Amém? Tamo juntos. Tchau, meninas.
2: Tchau. Tchau. Tchau.
1: 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Portanto, essa promoção valendo até segunda-feira, dia 31, no último dia do mês de agosto. E esse aqui é o sabadão também, o último do mês, o último sábado do mês de agosto. Amanhã é o último domingo, consequentemente é a última segunda e por aí vai. Aí depois na terça-feira já é a primeira de setembro, se é que me faço entender. Forte abraço, fiquem todos com Deus, viu? É só, como disse Tony Ramos, valeu aí, ó.
3: Tchau, partiu.
1: Antes, porém, dizer que, daqui a pouquinho tem play hits com Diego Soares. Forte abraço, agora sim, tchau, partiu.

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1: 12:04.
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2: Play Hits está no ar com a melhor mistura musical e eu, Diego Soares, para te fazer companhia nas próximas horas com o melhor do pagode, do sertanejo, pop nacional, internacional, lançamentos e flashbacks, uma mistura bem bacana para você. Vamos lá, subindo o volume, Léo Magalhães, a primeira de hoje, com a música Norinha. Música.

0: turma do pagode, fora dos stories. Antes, Elton John, Dua Lipa, Cold Heart, ainda Léo Chaves, Deixa Eu Mentir, Apaguei Pra Todos, de Ferrugem e Sorriso Maroto. Daqui a pouquinho, depois do intervalo, a gente segue com mais Play Hits pra você.
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2: Meio-dia e 45 minutos.
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2: Meio-dia e 55 minutos.
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0: De volta, Beyoncé, Texas Road.

0: Play aqui no nosso Play Hits, Feels Like, I Am Falling Love. Conferimos também Zanetti Cristiano, Deu Moral, Roxette, ainda Yasmin Santos, Nem a Pau e Beyoncé com Texas Road. Já já depois do intervalo tem mais música pra você no Play Hits.
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2: 13 horas e 13 minutos.
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4: 13 horas e 23 minutos.
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0: Lady Gaga e Bruno Mars com Die With A Smile. Antes, João Bosco e Vinícius, Fim da Noite, com a participação de Maiara e Maraíza. Rolou também Jefferson Moraes, Péssima Hora, e Maneva, A Solidão. Faça um giro rápido, intervalinho aí no nosso Play Hits, e na sequência tem mais música, mais sucesso pra você. Não sai daí!
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4: 13 horas e 49 minutos.
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8: Gustavo Lima agora, à noite.

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1: Não tem jeito, meu compadre. Vambora. Ela vacilou comigo, nós estamos aí, né? Tudo certo.

0: Luan Santana, Eu Sou Sentimento, antes aqui no nosso Play Hits, Grupo Menos é Mais, Coração Partido, Matheus e Cauã, Cronômetro e ainda Gustavo Lima, À Noite. Intervalo chegando e o Play Hits volta já.
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1: 14 horas e 11 minutos.
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4: De volta, Kel Smith, Era Uma Vez.

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0: Sabrina Carpenter com Expresso, antes Melim e Nova Bad. Antes conferimos também Guilherme Benuto e Maiara e Maraíso, Corpo Sexy, e Natanzinho, Amor na Praia. Vamos ao intervalo e já já as últimas de hoje do Play Hits.
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2: 14 horas e 27 minutos.
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4: 14 horas e 41 minutos.
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7: 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Play Hits traz as últimas e tem Diego e Victor Hugo, bem mais que eu.

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0: Sam Smith com I Am Not Here to Make a Friend. Antes, Thiago e Samuel Chave. Ainda conferimos Shawn Mendes e Camila Cabello, Senhorita. Ainda Sophie X Baxter com Mother on the Dancing Floor. E o som do Diego e Vitor Hugo, Bem Mais Que Eu. E assim a gente fecha a edição do Play Hits, a melhor mistura musical. Eu, Diego Soares, fico por aqui. A gente se fala amanhã com mais uma edição. Tchau, gente!
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0: Boa noite, Uberlândia! Faz barulho aí, Uberlândia, que eu quero ouvir! Que coisa linda, galera! Obrigado!
1: Ah, eu também tô ligada!
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1: Entendi. 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
2: 15 horas e 32 minutos.
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14: 15h43.
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Dela.

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0: Daqui a pouco tem mais música boa. Não troca de estação, porque eu volto já já com mais alegria.
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2: 16 horas e 2 minutos.
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3: 16 horas e 12 minutos.

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3: 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Show da Tarde. 16 horas e 31 minutos.
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1: 16 horas e 45 minutos.

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2: E a campeã do Seleção Musical do Ouvinte é... a música que você escolheu no WhatsApp. Vamos ouvir ela completa agora.

0: seu voto.
1: Obrigado a todos que votaram. Daqui a pouco tem mais música na programação. E em breve voltamos com a seleção.
2: Eu preciso da ajuda de vocês, hein?

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4: 17 horas e 5 minutos.
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4: 17 horas e 15 minutos.
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6: Tem muita música boa chegando.

0: Valeu demais, obrigado. Essa Rosa!
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3: Vitor Lima, Cotrinho.
0: De propósito.
3: Obrigado pela presença de vocês e pela voz de vocês aqui nesse momento.
0: Vamos lá.

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0: Gustavo Mioto.
1: Amores, segura esse som. A próxima vai te fazer cantar alto aí do outro lado. É só sucesso aqui no Show da Tarde.

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0: pausa rápida, viu? Só pra tomar uma aguinha e já volto com mais sucessos. Não sai daí, é o Show da Tarde com a sua loira charmosa do rádio aqui na sua rádio.
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2: 17 horas e 35 minutos.
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9: 17 horas e 48 minutos.
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6: Tá no ar mais uma edição do nosso Top 12. E os 12 sons mais tocados da programação. E por aqui, eu, Diego Soares, convidando a você a aumentar o volume e curtir já as melhores. E a gente já começa, hein? Sem muito papo, Matheus e Cauã, cronômetro é a posição de número 12.
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0: Fink, exposição de número 9, dentre as melhores do Top 12 de hoje. Antes, na posição de número 10, Gustavo Lima, Relação Errada. Posição de número 11, Rio Negro e Solimões, Beleléu. Posição de número 12, Matheus e Cauã, Cronômetro. Vamos fazer assim, um intervalo rápido. Na sequência, a gente volta com a posição de número 8, trazendo aí ainda Taylor Swift, Pedro Paulo e Alex. Ainda tem Luan Pereira, tudo isso e muito mais no Top 12.
1: 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Top 12. 18 horas e 34 minutos.
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0: Top 12 de volta, tem ela, Simone Mendes, Dois Fugitivos, posição de número 8.

0: até ela ia dar bom, hein? Posição de número 5. Posição de número 6, Taylor Swift com Anti-Hero. Posição de número 7, Luan Pereira, Moletom, com a participação do Gustavo Mioto. Posição de número 8, Simone Mendes, Dois Fugitivos. Uma pausa rápida e eu volto já já com as 4 melhores. Segura aí!
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2: 18 horas e 47 minutos.
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0: De volta, Coldplay, Feels Like I Am Falling in Love. Posição de número 4.

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Maiara e Maraíza, vai lá, posição de número 1. Antes, na posição de número 2, Turma do Pagode, Alô Ex. Terceira, Gustavo Mioto, Voltando Pra Mim. E na quarta, Coldplay, Feels Like I Am Falling Love. Foram as últimas aqui, ou as melhores, né? Aqui da nossa programação do Top 12. Eu, Diego Soares, fico por aqui e na próxima edição a gente confere mais aqui as melhores e as mais pedidas por você. Um forte abraço, fiquem bem e até amanhã. Tchau, gente!

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1: Opa, opa, a nostalgia da boa música toma conta da sua emoção a partir de agora. Os anos 80 estão de volta com tudo, trazendo hits que marcaram gerações e continuam embalando corações. Eu sou Douglas Polato e te convido a curtir a partir de agora cada instante do programa de hoje. Vem com a gente. 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

0: Olha que sequência, hein? Gostou? Bem, agora a gente faz um break para o intervalo e daqui a pouco tem mais. Segura aí.
1: Voltando aqui a pouco.
2: 19 horas e 15 minutos.
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4: 19 horas e 24 minutos.
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7: E a gente segue aqui com você no ritmo dos embalos da década de 80.

0: Bem, aguenta aí que vamos fazer uma pausa para o intervalo e já já a gente continua.
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3: 19 horas e 40 minutos.
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0: O Hits 80 com você tocando os grandes hits que marcaram a sua vida. E vamos seguindo porque aqui só toca as melhores.

0: Você está no ritmo dos anos 80. Bem, agora a gente dá uma pequena pausa, mas é rapidinho. Segura aí que a gente volta já já.
1: Dezenove horas e 58 minutos.
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1: 20 horas e 13 minutos. 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
2: Bom, nós estamos de volta no Hits 80. Se liga aí que a sequência agora está demais, viu?

0: Gostou dessa sequência? Daqui a pouco tem mais, hein? Agora é hora de dar uma paradinha para o intervalo. Bora tomar uma água? Bora lá, a gente volta já já.
1: Horas e 30 minutos.
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6: 20 horas e 41 minutos.
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9: Pronto, já estamos juntos para mais um bloco do Hits 80. Essa é demais, curte aí.

0: bem, pessoal, assim estamos chegando ao final do programa de hoje. É hora de ir embora. Obrigado por nos acompanhar em mais um programa. Fiquem na paz e na segunda-feira a gente se bate novamente. Grande abraço e até lá. Valeu, tchau, tchau.
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